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0: 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Ed Sheeran, Azizana, agora 9h13. Boa noite pra você. Simbora curtir este sabadaço, hein? Na nossa playlist é o final de semana especial Jonas Brothers. É isso mesmo que você ouviu, hein? Show na próxima quarta-feira e estamos liberando, hein? Liberamos um par de ingressos hoje, sabadão, e amanhã terá mais um par de ingressos pra você concorrer. Você, claro, fica ligado e ligado aqui nos 91.3 e manda a hashtag me leva pro show no 943999130. Sempre que nós, locutores, locutoras, chamarmos a sua participação, beleza? Combinado? A Mirelle Cruz, que é da Liberdade, foi a premiada de hoje. Ela que enviou aqui, caprichou na participação dela e ganhou. Fala com a gente, Mirelle.
1: De Disney, eu sou a Mirelle, eu tô super emocionada que eu ganhei Jonas Brothers.
0: Maravilhosa, muito obrigado pela sua participação e, claro, muito obrigado pela participação de geral. Vamos curtir eles agora, então, Jonas Brothers, aqui nos 91.3.

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2: Sabia que o K-pop pode influenciar na causa animal? É isso mesmo, quem diria que o universo do BTS ia ajudar cachorros e gatinhos a encontrar um novo lar? Foi exatamente isso que a Prefeitura de Canoas fez. A cidade se inspirou no grupo de K-pop para criar uma campanha de adoção animal, que já virou assunto nas redes e encantou fãs com uma ideia simples, criativa e cheia de carinho. Nas imagens, os bichinhos ganharam nomes dos integrantes do BTS, como J-Hope, além de usar o mesmo tipo de arte da divulgação da nova fase do BTS. A ação chamou a atenção pela fofura e pela originalidade. O resultado foi mais gente compartilhando, comentando e, o mais importante, olhando para esses pets com chance real de adoção. Curtiu? Então se liga, às vezes um post criativo pode mudar a vida de um animal.
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1: Rádio Disney 9:26 e é isso aí, hein? Final de semana especial Jonas Brothers continua. Amanhã tem mais um par de ingressos. Por isso, não desgruda aqui dos 91.3. Sempre juntos! Eu sou Marcos Vinícius, MV. Sigo contigo até às 10 da noite. Claro, sempre deslizando pela melhor playlist do seu rádio. Rádio.

0: Obrigado, em 939, excelente noite, excelente sábado pra geral. Rapaziada, participando aqui do 943999130, enviando várias imagens aqui deste sabadaço, todo mundo curtindo, tem gente no churrasco, tem gente curtindo em casa junto com a família, tem gente saindo pra trabalhar também, curtindo a playlist da Rádio Disney, muito obrigado. Viliander participando junto com a gente, ele que tá junto com o Marcelo, com a Cristina e com a Tamires do Parque Peruche. Forte abraço pra vocês, hein, rapaziada, tamo junto. Kelly Silva participando junto com a gente, ela que tá curtindo a playlist da Rádio Disney junto com o filhote. Tamo junto, hein? Muito obrigado pela companhia. E ele, Renato Jacob Andrade, junto com a gente. O Renato, que tá trabalhando agora, ele gostaria é de um passageiro especial, Renato? Não entendi muito bem.
1: Boa noite, MV, meu camarada. Tudo bom com você?
0: Boa noite.
1: Aqui, ó, na lida no aplicativo.
0: Boa.
1: Doido pra pegar um passageiro especial. Ah. Oh, como eu tô querendo, MV. Me ajuda aí, rapaz. Estamos seguindo com a melhor, curtindo aqui a Rádio Disney, porque é tudo!
0: Valeu demais, meu querido. Tá querendo passageiro 5 estrelas, não é isso? Pra você que ainda não entendeu, porque o Corrida Premiada agora segue de segunda a sexta-feira. Cada dia estaremos em uma zona, em uma região. E você pode ser o premiado, o flagrado, se tiver, claro, curtindo os 91.3. Por isso, meu parceiro e minha parceira, motorista de aplicativo, não desgruda dos 91.3, a melhor playlist pra você, pro seu passageiro e, de repente, voucher que você pode ganhar em R$150. Bom demais! Bora curtir ele agora, Bad Bunny!

0: Rádio Disney é tudo, Jorge Matheus. Calma, calma pra você que não ganhou ou que não levou o par de ingressos de hoje para curtir o Jonas Brothers quarta-feira, porque amanhã tem mais par de ingressos pra você. Sempre que você ouvir o locutor ou locutora chamando a sua presença aqui no nosso WhatsApp 943-99-9130, você capricha na hashtag me leva pro show pra você concorrer. A felizarda hoje, a ganhadora foi a Mirelle Cruz, que passou o dia participando junto com a gente, mandando essa hashtag, por isso capricha aí. É ou não é, meu parceiro? MA, também conhecido como Marco Aurélio.
1: MV, boa noite, MV, tudo certo?
0: Tudo certo, meu querido, e contigo?
1: Beleza.
0: Vamos nessa então, hein? Ó, o homem agora assume, então vocês prestaram atenção, quando ele chamar hashtag me leva pro show, você já capricha já, que tá valendo, é o final de semana especial Jonas Brothers, e ele, Marco Aurélio, vai entregar um par amanhã às 8 horas da noite, correto?
1: Bora lá, né? O fim de semana especial Jonas Brothers, a galera vai baixar aqui, fazer um showzaço, e você que é fã não pode ficar fora dessa, porque a Rádio Disney joga você lá dentro.
0: É isso mesmo, sempre presente nos melhores eventos, e claro, todas as coberturas você confere lá, @ Rádio Disney Brasil. Eu sou Marcos Vinícius, MV, fico por aqui com o meu muito obrigado pelo seu carinho, pela sua audiência, pela sua companhia, e você fica agora na companhia deste maravilhoso Marco Aurélio assumindo a nave.
1: Tamo junto, MV, bom descanso, rapaz.
0: Vambora então, vou deixar uma aqui então rolando. Vitor Clay, o sol.
1: Bora!
0: Vambora então, Rádio Disney é tudo!

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Maroon 5 na playlist Rádio Disney, What Love Is You. Galera do bem, 10h29 em São Paulo, ótima noite de sabadão pra você que tá aqui nos 91.3. Muito obrigado pela sua sintonia, pela sua companhia. Tá sabendo, né? Esse final de semana especial Jonas Brothers rolando aqui na Rádio Disney. Pra você entrar no clima do show da próxima quarta-feira aqui em São Paulo, a Rádio Disney libera um par de ingressos no sábado e no domingo. 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Então fica aqui nos 91.3 e aí assim que você ouvir, manda a hashtag me leva pro show pra você curtir Jonas Brothers com banca da Rádio Disney fácil fácil. Então fica ligado aqui nos 91.3 todo sábado e domingo, né? Hoje já foi das 8, amanhã tem às 8 mais um par de ingressos pra você no final de semana especial

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2: Rádio Disney, agora 10h31 em São Paulo. Tamo de volta, galera do bem. E a cada dia que passa, mais gente chegando aqui nos 91.3. Mais

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0: Sei é tudo! Marília Mendonça na playlist Rádio Disney Silmeira. Teve também o Alok, B.O.B. com Henry Wales. Agora 11:03 em São Paulo, galera do bem. Vamos falar de música aqui? Vamos lá então, ó.
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0: E o silêncio acabou, hein? Jon Bon Jovi apareceu em vídeo e deu recado que os fãs estavam esperando. Direto de um ensaio com a banda, ele confirmou que a volta aos palcos tá ganhando força. Depois da pausa para se recuperar de uma cirurgia nas cordas vocais, o retorno parece estar mais próximo do que nunca, tá? A última turnê completa do Bon Jovi foi em 2022, então dá para imaginar o tamanho da expectativa. A Forever Tour deve começar em julho deste ano, com paradas em lugares gigantes, como o Madison Square Garden em Nova York. Para quem curte rock and roll e os clássicos do Bon Jovi, não pode perder, tem que ficar ligado, né? Porque logo, logo a galera vai baixar aí, quem sabe não sobra pro Brasil também, vai ser sensacional, né? Curte Bon Jovi? Então fica ligado aí, fica acompanhando que a qualquer momento pode ser que rola um showzinho dos caras por aqui. E já já a gente fala mais sobre música aqui, ó.
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0: mercado de futebol do mundo. Rádio Disney, agora 11h05. Estamos de volta, galera do bem. E que tal agora 60 minutos de música, hein? Vamos começar o Super Expresso? Então aumenta o volume aí, ó. É tudo!
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0: Rádio Disney é tudo ferrugem, interessante, fechando aqui o Super Expresso Rádio Disney. Foi uma hora direto só de música pra você, ouvinte Rádio Disney aqui nos 91.3, tá? E o Super Expresso volta a qualquer momento,
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0: Bom, nem só de sucesso, né? Nem todo sucesso, aliás, fica só no play. O The Weeknd também tem usado a própria fama para ajudar as pessoas e os números impressionam, ó. Já são mais de 8 milhões de dólares destinados a causas sociais. Entre as ações estão doações contra a fome, apoio a comunidades negras, ajuda em crises humanitárias e investimentos em saúde e educação. Ó, bom, teve apoio a Gaza, ajuda à Etiópia, doações durante a pandemia e até incentivo à preservação da cultura etíope no Canadá. Ou seja, além dos hits, o artista também deixa marca fora dos palcos, né? Esse é o The Weeknd, bem legal isso, né? Muito bacana. Então se liga, porque às vezes a maior história de um astro acontece ali, ó, longe dos refletores, dos holofotes, bem longe do palco. Por exemplo aí, um belo exemplo do The Weeknd, né?
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0: Rádio Disney, agora 12:05 em São Paulo. Tamo de volta, galera do bem. Muito obrigado pela sua sintonia, pela sua companhia aqui nos 91.3. Ó,

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0: Beyoncé na playlist Hot Disney Crazy in Love. Galera do bem, agora 12:32 em São Paulo. Ótima madrugada de domingão pra você que tá aqui comigo nos 91.3. Obrigado aí pela sintonia, pela companhia. Bora falar de música? Vamos lá.
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0: Ó, mais novidades pro Rock in Rio, tá? O palco New Dance Order chega com cara de festa gigante e a Alok em dose dupla. O DJ brasileiro toca no palco mundo em 11 de setembro e volta no dia 12 com o Rave the World no espaço da eletrônica, que ainda junta nomes como Steve Angelo, James Hype, Medusa, Fatboy Slim, John Summit. O festival acontece na cidade do Rock, né, no Rio de Janeiro, em setembro, e ainda tem nomes como Foo Fighters, Elton John, Stray Kids, Demi Lovato e Maroon 5. Se liguem, a pré-venda de ingresso vai de 19 a 25 de maio. A venda geral abre em 26 de maio.
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0: Preach, teve também o Zé Neto e Cristiano, Henrique e Juliano, ó, só música legal pra você na playlist Rádio Disney, é uma melhor que a outra pra você, ouvinte Rádio Disney, que tá aqui comigo nos 91.3. Aliás, obrigado aí pela sua sintonia, pela sua companhia, bora que bora, até as 3 da manhã tem muita coisa bacana pra gente rolar aqui na Rádio Disney, tá? Vamos lá pro Conta Tudo?
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0: 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Está falando aqui da Maiara e Maraísa. Aliás, elas lançaram a segunda parte do projeto Melhor Que Imaginei, com 4 faixas novas. O destaque é essa aqui, ó. Sorte de Alguém, escolhida para ganhar força nas redes, né? O novo EP chega depois do bom resultado da primeira parte do DVD e reforça o

0: Busca Nova, Sorte de Alguém. E agora a gente fala do Gustavo Mioto. Não, esse é Gustavo Mioto, sim, sei que está, não é, é sim. Gustavo Mioto abriu um novo capítulo na carreira dele com Let's Goodbye, essa aqui que está rolando. A primeira música dele em inglês. A faixa marca o início do projeto internacional do cantor e antecipa um álbum que chega ainda este ano. Gravada após uma temporada em Nashville, a música traz influência do country. É um passo importante para o Gustavo Mioto levar sua música ainda mais longe. Let's Goodbye, música do Gustavo Mioto, novidade. E você fica ligado aqui na Rádio Disney, que tem muita novidade para você. E a qualquer momento, a gente volta com mais um Conta Tudo.
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0: Rádio Disney, 1h34 em São Paulo. E a cada dia que passa, tem mais gente vindo aqui pra Rádio Disney. Mais gente se juntando a essa família. Chegando aqui nos 91.3, ó.
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Soulja Boy, tell me.

Em São os loucos sabem. Agora 2:06 em São Paulo. Deixa eu dar um toque pra você. Curte Jonas Brothers? Tá sabendo, né? 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E agora tem Lady Gaga com o Bruninho.

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0: curiosidade bacana aqui, ó. Vamos falar de algumas frutas? Uma curiosidade muito legal sobre um ranking, né? E é com as três frutas brasileiras que entraram nesse ranking das 100 melhores do mundo. Bora lá!
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0: Bom, que o Brasil é destaque no futebol, surf, tênis de mesa, enfim, um monte de coisa, todo mundo sabe, né? Agora, no setor de frutas, pois é, jabuticaba, açaí e guaraná, as três frutas brasileiras entraram na lista das 100 melhores do mundo do Taste Atlas. A jabuticaba ficou com a posição de número 18, o açaí ficou na posição de número 40 e o guaraná na posição de número 79. E o ranking leva em conta sabor, aroma e o que mais conquista quem prova, a memória afetiva e a popularidade. Agora não para por aí não, além de chamar a atenção no paladar, as frutas também movem a economia. O Brasil já é gigante nesse setor e sai ganhando espaço fora do país. No fim das contas, aquilo que muita gente tem em casa ou na rotina também virou orgulho nacional lá fora. Agora diz aí, você gosta de alguma dessas três? Jabuticaba, açaí ou guaraná? Qual o melhor jeito de comer essas frutas, hein?
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1: Rádio Disney, 2h34 em São Paulo. Ótima madrugada de domingão para você que tá aqui nos 91.3. Muito obrigado aí pela sua

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3: Não tem jeito, meu compadre. Vambora. Ela vacilou comigo, nós estamos aí, né? Tudo certo.

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E o Rosier aqui na playlist Rádio Disney com Twist. Teve também, ó, Menos é Mais, Luan Santana com a Luísa Sonza. Bom, agora 3 em ponto, ótima madrugada de domingo pra você que tá aqui nos 91.3. Obrigado pela sua sintonia, pela sua companhia. Galera do bem, aliás, ó, hoje é dia das mães, hein? Dá aquele abração na sua mãe aí. Parabéns a todas as mamães. Eu tô ficando por aqui, a gente se fala logo mais às 5 da tarde. Saideira, tem Lewis Capaldi, Someone You Loved, aqui na Rádio Disney. Tamo junto!

que você tá? Tudo certinho? Por aqui, Suzana Abreu no comando aqui da Rádio Disney. Manda sua mensagem 943-99-9130. Tem promoção, tem presente, tem uma playlist pensada totalmente pra você. Tá em casa, no trabalho, onde você estiver, tá onde? Fala aí, vai. Quero ouvir. Rádio Disney. É tudo!

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Ótimo final de semana pra você por aqui, Suzana Abreu. E aí, tá ouvindo tudo que você gosta? Tá faltando música? Então já sabe. Manda pra gente aqui no 943-99-9130. 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
1: Volta à Rádio Disney, vem comigo 91.3, pede sua música, se inscreve nas promoções, só vem, só

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Só que na Rádio Disney você escuta tudo que você gosta. Pagode, tem aqui pra você também aquele sertanejo, tem os pops. A gente quer saber que música que você gosta. 943-99-9130 vai pedindo a sua música. Não esquece de colocar seu nome aqui no WhatsApp. Fala também de qual região você tá ouvindo a gente. Pode ser de São Paulo, mas pode ser do Brasil. Afinal, você pode baixar o nosso aplicativo também. 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

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Dave, Free Dance.

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1: Bom dia, bom dia. Excelente madrugada de domingo. E aí, já acordou? Já tá tomando aquele café? Já tá se preparando pra fazer algum exercício? Correr, nadar, não sei. Vai que você é atleta aí. Bora, que a gente tá junto aqui nos 91.3. Manda mensagem e participa. Eu sou Suzana Abreu e tô aqui na Rádio Disney.

0: do Brasil.
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0: seu final de semana é muito melhor aqui nos 91.3. E eu, Suzana Abreu, quero lembrar você aí que é motorista de táxi ou de aplicativo, que tem aqui o nosso passageiro 5 estrelas. 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
1: De volta com a madrugada de domingo, feita especialmente pra você que tá aí do outro lado, ouvindo os 91.3. Seja bem-vindo! É tudo!

0: As melhores músicas você escuta aqui numa programação feita com todo cuidado pra você que tá aí junto com a gente na madrugada de domingo, curtindo, tá em casa de boas, está de folga ou não, tá se preparando pra fazer aquela viagem bate e volta, não sei como é que vai ser o seu domingo? Conta aí 943-99-9130, pede sua música e não esquece, se inscreve nas promoções. Afinal, Rádio Disney toca tudo que você gosta de ouvir.
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Martinho, eu, Suzana Abreu, já tô aqui na Rádio Disney querendo sua mensagem, querendo sua participação. Bora pra mais uma hora com a melhor, tocando muita música boa, tocando a melhor playlist que você vai ouvir. Então fica com a gente nos 91.3. Vem comigo, vem!

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0: ótimo final de semana pra você que tá aqui curtindo a melhor playlist do seu rádio. É só aqui. 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
0: E aí, o que você tá fazendo de bom? Bora mandar mensagem? 943-99-9130. Quero a sua participação aqui. 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É tudo!

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que música boa, hein? Só aqui na Rádio Disney você escuta as melhores lançamentos, novidades. Você sabe que é só aqui, né? 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Manda sua mensagem e participa. 943-99-9130. Vem comigo, vem. 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
1: Tá no ar mais uma hora de muita música, muitos presentes com a sua participação aqui nos 91.3. Seja bem-vindo, seja bem-vinda, você que acordou agora, tá tomando aquele café. Já manda mensagem que vai começar o Super Expresso Rádio Disney. São 60 minutos direto de música pra você curtir. Bora então, sintoniza!

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0: mais uma edição do Super Expresso Rádio Disney, que pode voltar a qualquer momento na nossa programação. Aqui a gente toca tudo que você gosta. Daqui a pouquinho tem muito mais pra você, não sai daí.
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1: Eu acho que você tem que mandar aquela mensagem. Mas manda o que tá no seu coração. Porque se fosse eu falaria mais ou menos assim.
2: Ei, boa noite. Antes de te bloquear, eu só vim te dizer que a partir de hoje pode tocar o terror, fazer o que quiser fazer. A boca é sua, curte sua farra, sinto mais nada.
1: Não, apaga.

assando aquele bolinho, gente, boa pedida, né? Vamos combinar? Bolinho de café da manhã é uma boa pedida pra fazer pra mamãe aí, né? Você faz, você limpa, você organiza e leva o bolinho pra mamãe. Pronto, dei a dica.

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0: responsabilidade, que deixou de ser criança para ser adulta muito cedo, que aprendeu que nem todos querem o melhor dela mesma, sem ser ela mesma, uma mulher que, sem pensar duas vezes, abre mão de sua felicidade para ver quem ama feliz. Mãe, obrigada por tudo, por todas as suas broncas, todos os nãos, né, que a senhora me deu. Eu dedico para você, minha mãe, Vivian, Cristina, e para todas as mamães do Brasil. Que carinho lindo! Obrigada, viu, pela mensagem. Faltou o nome, não achei seu nome aqui no meio da mensagem. Mas que carinho gostoso, né? Que carinho importante. Um beijo pra você, sua linda, ou seu lindo. A Bonita aqui também mandou mensagem. Fala, garota, bom dia, bom dia, bom dia.
1: Bom dia, Rádio Disney. O meu nome é Cintia, eu falo da região de Diadema, Campanaro. Vim aqui desejar um feliz Dia das Mães para todas as mamães que tá ligadinho na Rádio Disney.
0: Bonitinha. Amanheceu animada, gostei. Um beijão pra você e, ó, aproveita essa animação, porque, assim, além de clima, Dia das Mães, maravilhoso, vem aí algo também bastante especial pro Brasil todo, que é o maior campeonato de futebol do mundo. 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

É isso, e a Rádio Disney hoje tá aqui, ó, à disposição pra oferecer todo esse carinho para as mamães mais maravilhosas do mundo. São as nossas, né? Então é isso, você manda sua mensagem.

0: espacinho de casa bonitinho e participar, né? Pra garantir sua chance de ganhar. Hashtag essa TV é minha, seu nome completo, não pode esquecer. Já grava isso, anota em algum lugar pra não esquecer o beabá de cada promoção pra participar direitinho, tá bom? Daqui a pouquinho a gente volta com mais.
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0: 3130, manda teu áudio, manda sua mensagem e deixa o nome da mamãe para concorrer a um voucher de transformação no Espaço Gaia, para ela ficar ainda mais linda, para ela se cuidar. Quanto tempo às vezes a gente gasta no dia a dia, nas correrias, para todo mundo e não, né, cuida da gente. Muitas vezes isso acontece, né? Então, mamães, presente pra vocês. Combinado? É isso. Vamos aqui pro nosso WhatsApp. Fala, garoto!
1: Aqui quem fala é o Marcos. Quero mandar um abraço bem apertado, bem forte na minha mãe, Dona Neide. Hoje não vou passar o Dia das Mães com ela. E um beijo e um abraço bem apertado também na minha esposa, Yasmin. Também não vou passar com ela. Hoje estarei trabalhando. E elas vão estar aproveitando, fazendo algumas coisas que elas gostam.
0: Boa!
1: Né? Quero mandar um abraço apertado para todas as mamães do Brasil e do mundo. E para você também.
0: Obrigada!
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0: Ô, oh, queridão, beijão, bom trabalho!
2: Andrade, feliz Dia das Mães, especialmente para minha mãe, minha esposa, minha sogra. Bora curtir esse domingo aí, chuvoso, em boa companhia.
0: Isso mesmo, em paparica essas.

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0: aí, ó, né, desse Brasilzão. Onde quer que você esteja, sinta-se abraçado nesse domingo de manhã.
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0: Brothers, porque quarta-feira em São Paulo vai rolar show e a Rádio Disney tem convites pra você. Atenção, atenção, pra concorrer você tem que mandar aqui, ó, hashtag me leva pro show. Resultado sai hoje, 8 da noite, tá? Rolou uma entrega ontem, né? Alguém ficou muito feliz na noite de ontem e alguém ficará muito feliz na noite deste domingão, porque terá os ingressos de Jonas Brothers garantidos. Ok? Então fica aí nos 91.3, semana especial. Jonas Brothers é aqui na Rádio Disney. Aumenta o som aí.
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0: você que vocês estão esperando. Então vamos lá. Um momento muito especial que é Se Cuidar, Voucher Transformação, presentaço do Espaço Gaia pra você. E quem se deu muito bem? Atenção, atenção, se você é a Aline Moreira da Silva, telefone final 81, você acabou de ganhar um voucher de transformação no Espaço Gaia. Espaço Gaia, seu momento do seu jeito. Ô, lindeza, Aline, nossa produção vai fazer contato contigo, mas esse voucher de transformação já é seu e ninguém tasca, tá bom?
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4: Bom dia, domingueira linda, também nublada. Ela tem o seu valor, dá pra fazer.

0: Brava, viu, mamães? A gente merece. Todos os dias a gente sabe disso, mas hoje é ainda mais especial. Portanto, vem cá celebrar com a gente, manda seu nome porque tem presente toda hora nesse domingão pra você. Nessa hora tem o secador da Mondial. Bacaninha? Bacaninha? Então manda seu nome completo aí pra concorrer, não dá moleza não, tá bom? Deixa eu correr aqui no WhatsApp pra ouvir quem tá com a gente. Fala, garota!
1: Bom dia, Rádio Disney! Aqui é a Patrícia Carlos. Estou indo para a casa da minha mãe. Hoje é dia das mães e tem uma maratona pra rolar. Boa. É casa da mãe, é casa da avó, é casa da sogra. E eu com os meus dois pequenos, a Vivian e o Luiz também.
0: Que linda!
1: Que mereço prestigiar o meu dia. Rádio Disney é tudo.
0: Muitas mães envolvidas nessa história, né?
2: Bom dia, Rádio Disney! Aqui quem fala é o Rodrigo, tá? Tá eu e a minha filha Melissa aqui indo buscar minha sogra hoje pra passar o dia com a gente, hein?
0: Boa!
2: Um ótimo dia a todas as mamães aí, tá? Tchau!
0: Valeu, querido! Grande abraço!
3: Bom dia, Rádio Disney! Sou Ginalva, do Jardim Siqueira César. Passando para dar um bom dia.
0: Outro!
3: Eu terminei de acordar faz uns 10 minutinhos.
0: Ai, que delícia!
3: Nem tem 10 minutinhos. Liguei o rádio. Só tô ouvindo falar. Apitou o apito agora da Copa, da TV. Feliz Dia das Mães, que Deus abençoe essa guerreira que está aí desse outro lado.
0: Muito obrigada. Vou
3: estar dando companhia e beijo a todas as mamães desse nosso mundão. Feliz Dia das Mães para todas as mamães. Beijo, Rádio Disney. A Rádio Disney é tudo.
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0: 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Bom dia.
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teus presentes mais deuses maravilhosos que todo mundo quer ganhar. 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

0: 9, porque tem gente querendo falar com a gente. Bom dia, bom dia, bom dia. Quem tá aí? Oi.
1: Bom dia. Passando para mandar um feliz e abençoado Dia das Mães para todas. Mãe, sou mamãe, sou vovó. Um grande beijo.
0: Mamãe, vovó,
1: Rádio
0: mãe, duas vezes, né?
2: Bom dia, Rádio Disney. Estou aqui na Imigrante, subindo para São Paulo, com a minha sogra, meu sogro, indo passear. Vamos para Nazaré Paulista, comemorar o Dia das Mães. Um beijo, Rádio Disney. Rádio Disney é tudo.
0: Oba!
2: Carlos de Santos.
0: Um grande abraço para essa família reunida aí, indo fazer o rolê ouvindo a Rádio Disney. Obrigada pela carona. Agora, ó, é aquele momento. Sabe a Smart TV 60 polegadas e assinatura de um ano de Disney Plus? Faz seu deverzinho de casa aí, vai.
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parceiras, enfim, né? Vamos presentear as mamães que você conhece. Ah, eu tenho uma amiga que é mãe. Então você presenteia a sua amiga, tá bom? Ó, temos aqui um secador Mondial, né?

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2: Bom dia, Brasil. Bom dia, São Paulo. E aí, como é que tá? Acordou? Pulou da cama, fez café da manhã, levou lá pra mamãe na cama. Esse aí,

Voltando, 10h16. Bom dia, mamães. Bom dia a todo mundo que tá ouvindo a Rádio Disney. Mas hoje, aquele carinho mais que especial para essas mulheres maravilhosas e lindas. Ó, a Julie e a Alice estão mandando aqui um feliz dia das mães para minha mãe Lorena e minha avó Eliana. Desejo a minha mãe Sirlene.

0: são incríveis. Parabéns, tá, mamães, da nossa produção. Toda a nossa equipe Rádio Disney. E aí, o Kleber mandou aqui pra esposa, pra mamãe. A esposa Amanda, a mamãe Shirley, um feliz dia das mães. Um beijo para essas mulheres lindas aí da sua vida, tá, Kleber?
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5: Ah,

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vão me agradecer aqui, ó. Já estão chegando mensagens. Obrigada, Vanessa. Obrigada, ele precisava ouvir isso. Faz dever direitinho, nota 10 na prova. E aí, ó, a alegria da mãe você vai ver brotar naquele olhar maravilhoso que só ela tem. Dia das Mães, tem presente.

0: Bom dia, Ban! Bom dia, galera da Rádio Disney. Eu sou a Zélia. Tô passando aqui para desejar um feliz Dia das Mães para todas essas mulheres maravilhosas que deixam o nosso dia muito mais incrível, especial. E para minha mãe, Raimunda, mãe, te amo muito. Um beijo, feliz Dia das Mães. Para você também, viu, Ban?
1: Obrigada!
0: E para toda a galera aí da Rádio Disney. É um grande beijo, um abraço, um ótimo domingo. Gente, vamos curtir esse dia maravilhoso.
1: Isso mesmo.
0: Um beijo, Rádio Disney, é tudo.
1: Beijo pra você, sua linda.
2: Bom dia, pessoal. Feliz Dia das Mães para todas as ouvintes, para todas as funcionárias da rádio, para todas as mamães que estão ouvindo. Que Deus abençoe, dê muita saúde, muitos anos de vida. Vocês sejam muito felizes e realizadas sempre.
1: Gostei do realizadas, muito bom, muito bom.
3: Bom dia, Rádio Disney.
1: Bom dia.
3: Aqui é a Vanessa Navarro de Osasco.
1: Minha xará.
3: Feliz dia a todas as mamães. Que sejam sempre abençoadas com muita saúde e muitas alegrias.
1: Opa, assim
3: seja. Eu tô
1: aqui
3: me arrumando pra ir dar um agarro na minha veinha tão amada.
1: Ô, delícia.
3: A Rádio Disney é tudo. Uhul.
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0: Bento, do seu jeito. Sabe quem ganhou? Pode comemorar aí, mamãe. Eu não sei se você é a mamãe ou se você vai presentear a sua mamãe, né? No caso, Fernanda, Stephanie Félix de Araújo. Telefone final 26. Você ganhou, menina? Menina, que loucura, você ganhou? Pois é. Ó, só te virou pra você, te deu um abraço quentinho nesse domingo chuvoso, friozinho, né? Que bom, nossa produção vai fazer contato contigo, tá? Se prepara. Um beijo!
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0: Tem programa grátis para tirar a galera de casa e ocupar São Paulo de um jeito bem mais leve. 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Atenção, turma, desses bairros, dessas regiões, né? 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Tudo ao ar livre e com acessibilidade. 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Aquele rolê bacana que junta cultura, tempo de qualidade e ainda movimenta os bairros. Se você tava caçando um passeio diferente sem gastar, se liga nessa agenda, já combina com a família, tá?
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2: Rádio Disney 111, bom dia. 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
0: Bora que a gente não

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1: Bora falar de esporte, um domingo de muitos jogos, senhoras e senhores. Agora meio-dia e meia, West Ham e o líder Arsenal se enfrentam nos dois extremos da tabela. Ambos precisam vencer para dependerem apenas de si para conquistarem seus objetivos. Na Ligue da França, todos os jogos serão às 4 horas da tarde. A rodada 33 marca as penúltimas partidas do campeonato francês, com destaques para Lyon, de Hendrick, e o finalista da Champions, PSG. No mesmo horário, temos El Clássico. Barcelona e Real Madrid se enfrentam no Spotify Camp Nou. O Barça terá a oportunidade de sagrar campeão da Liga, da La Liga em casa, né? Contra o seu maior rival. Muitas emoções. A transmissão será da ESPN e Disney Plus Premium. 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
9: Bora, tamo junto.

também, por favor, fazendo um mutirão para ganhar esse presente para mamãe. 943-99-9130. Tamo junto!

eu recebi tanta mensagem carinhosa aqui. Claro que não deu pra ouvir todas, não deu pra colocar todas no ar. Mas muito obrigada! Eu tenho uma filhota que cresceu dentro do rádio comigo, né? Ela nasceu, eu já trabalhava em rádio há muitos anos. E ela, enfim, cresceu no estúdio.

0: é mãe de locutora, então vem comigo. E ela adora, se diverte. É uma história bem bonita. Bom, agora eu vou aqui pro WhatsApp, porque tem mais gente com a gente falando e mandando suas mensagens para suas mamães. Fala comigo!
1: Bom dia, Rádio Disney, a Célia, aqui da cidade de Poá. Hoje eu tô entrando na rádio para mandar um feliz dia das mães para minha mãe, a Dirce.
0: Ô, dona Dirce.
1: Dirce Ferrari. Mãe, mentinha, eu te amo.
0: É muito amor, é um amor.
2: Oi, Rádio Disney, eu me chamo Estela, moro em Lausanne Paulista. Um beijo, feliz dia das mães.
0: Ô, oh, meu amor, olha
3: que
0: vozinha.
3: Bom dia, mundo! Bom dia, Van Nunes. Feliz dia das mães pra você. Já quero passar pra desejar pras minhas mulheres da minha vida, minha esposa, Adriele, minha mãe, a Cida, e que essa data tem todo significado pra vocês, mamães, até por causa de vocês, que estamos aqui.
0: Não é?
3: Rádio Disney é tudo!
0: Muito amor, muito carinho, né? Impressionante como mãe ocupa um lugar realmente de imensidão. 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

0: embora lá pelo streaming, né? Aí pelo streaming, quem tá no Disney Plus pode acompanhar um pouquinho a gente, né? Deixa eu ver se eu consigo colocar você, CW,
1: aí,
0: pra aparecer.
1: Pronto.
0: Sua carinha de bolacha linda.
1: Ah, obrigado pelo elogio. Vamos considerar um elogio.
0: Ele acordou daquele jeitão, depois de um churras,
1: oh,
0: um sabadão.
1: Oh.
0: Tá como?
1: Nossa, tô daquele jeito.
0: Daquele jeitão, né?
1: Mas tamo aí, feliz, contente, domingamos. Domingamos com esse dia maravilhindo, que provavelmente boa parte da galera gostaria de estar na... Exatamente.
0: Não, boa parte gostaria, boa parte tá, meu amor.
1: Tá?
0: Nós é que não estamos.
1: É, pois é. Mas estamos aqui para animar a sua cama.
0: É isso, para deixar tudo mais legal. 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
1: Ah, é?
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1: muito
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1: É isso.
0: CW, vou dar aqui o meu prêmio da hora, porque hoje é dia das mães,
1: aham,
0: né?
1: Aham.
0: Tô esperando alguma coisa, ainda não veio de CW.
1: Aí. O que que é? Feliz dia das mães, né?
0: Ah, pelo menos, né? Pelo amor de Deus. Agora que ele acordou. Vou te dizer,
1: tá
0: galera.
1: Cedo ainda,
0: não é fácil,
1: meio-dia.
0: Não é fácil, não. Não é fácil. Mas, ó, Kit Vizela com

0: final 05, você ganhou, viu, Debbie?
1: Boa!
0: Esse kit é teu, ninguém tasca. E ao longo, ó, do domingo todo tem mais prêmios aqui especiais pra mamãe. Você não esquece que é Dia das Mães, não?
1: Jamais.
0: Parabeniza as nossas ouvintes, tá bom, senhor?
1: Pode deixar.
0: CW.
1: Pode deixar.
0: E eu fui, gente. Amanhã te encontro, tá? Às 10 da noite por aqui. Tchau, tchau.
1: Tchau.

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4: Vamos lá, gente, estamos de volta. Sejam todos bem-vindos. A partir de agora sou eu, CW, contigo até às 5 da tarde. É tudo!
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4: Vamos lá, gente! Para...

0: rádio dizem é tudo! O som de Justin Timberlake chegando por aqui. Can't Stop the Feeling, Harry Styles, Gustavo Mioto, Mari Fernandes. Muita música boa pra você em uma hora diretaço. Simbora com o Super Expresso.
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ponto final em uma hora direto sem nenhum intervalo comercial. Bom, gente, parada é o seguinte. Saindo presente agora, hein? 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

0: parabéns, e a produção vai entrar em contato com você, vai explicar certinho como é que faz pra retirar o seu presentaço.
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2: Ei, não mexe na sintonia não. Deixa na Rádio Disney que tá começando mais um Together. É, Marco Luque, Jackson 5, Mary Gale, Priscila, simplesmente Mustafari. Sei lá quem vai responder, mas a pergunta é boa, se liga.
4: Olha a mensagem, hein?
5: Oi, Rádio Disney, Gustavo na voz da Zona Norte, Vila Maria. E aí, Marco Luque, eu tenho um primo, tem 1,65m de altura e quer ser jogador de basquete. Como é que eu explico isso daí pra ele, mano?
2: Bom, a pergunta tá no ar. Quem vai responder isso pra nós? Gira, Rony.
3: Mustafari.
6: Rapaz, Gustavão, sabia que tudo nessa vida é relativo, né, babá? Se ele tiver com 11 anos de idade, diga a ele que é questão de tempo. Agora, se ele já for adulto, pai, com essa altura de jockey de pincher, realmente a situação fica mais curiosa, né? Mas ainda assim, sem sombra de dúvidas, isso seria mais possível do que eu me tornar, por exemplo, um CLT, entendeu, babá? Porque com certeza é mais...

0: seu primo bater bola por aí do que eu bater ponto por aqui. Portanto, papai, não diga nada, não, porque um sonho só deixa de ser um sonho quando deixamos de sonhar. Por isso é que eu vou voltar a dormir aqui, pra ver se eu volto a sonhar com aquele parmegiana que eu tava sonhando antes do fifão aqui, o locutor me acordar, só pra responder essa pergunta que eu tava morrendo de vontade de responder. Então fique aí agora na programação da Rádio Disney, que já já eu volto, pai. Ou não, né? Já vim, pra que eu vou voltar? Mustafa!
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5: 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Boa tarde.
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4: Vamos lá, gente! Estamos de volta, tudo bom? Como é que você tá por aí? A partir de agora você continua participando na

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0: Stars também, Felipe Rodrigo, ignora, Gnaus Barclay com Crazy. Muita música boa chegando pra você aqui que manda mensagem, inclusive, viu? Ó, fica à vontade, tá? 943-99-9130, eu tenho um presente pra você, eu tenho secadora da Mundial. Pra você que tá afim aí, já manda seu nome completo e boa sorte pra você, tô te esperando, viu? Dá tempo de você participar nesse domingo friozinho, chuvoso, daquele jeito, pra curtir muita música boa debaixo das cobertas.
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4: Simbora, meu povo.

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0: tirar o seu presente, beleza? Ok!
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0: Gente, entregadores de São Paulo ganharam o primeiro espaço público de apoio na região da Paulista. O local tem banheiro, água, Wi-Fi, tomadas e guarda-volumes. Área de alimentação e estacionamento para motos e bicicletas. Vai funcionar das 5 da manhã à meia-noite. A prefeitura diz que este é um projeto piloto e que outros 3 pontos devem ser abertos ainda em 2026. O espaço fica entre a Avenida Doutor Arnaldo e Rebouças, no fim da Avenida Paulista.
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16: Vamos lá, gente, estamos de volta. Sejam todos bem-vindos e eu estou esperando você, mamãe, nesse Dia das Mães, tá?

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Tá, eu sou o Guimarães, Smith, Stargazing, chegando por aqui, Zé Neto, Cristiano, Shawn Mendes, Camila Cabello, Bad Bunny, muita música boa pra você, tem secadora, ou melhor, escova rotativa mundial te esperando por aqui. Participe, boa sorte!

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3: Vocês precisam admitir alguma coisa.

0: Bruno Mars também, muita música boa, você participando aqui no nosso WhatsApp, fica à vontade, viu? No 943-99-9130 eu tenho pra você escova rotativa da Mundial. Pra você participar, é só você mandar aí o seu nome completo aqui pro nosso WhatsApp, fechou? Participa, boa sorte pra você, que a gente tá aqui aguardando. Beleza, gente? Outra coisa, ó. Fica à vontade, viu? 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
0: 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Boa tarde.
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4: Vamos lá, gente. Estamos de volta. 2h31. Boa tarde pra você. Vambora. Especial Dia das Mães. Parabéns pra você, mamãe.

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2: Gente, o Brasil é destaque no futebol, surf, tênis de mesa, enfim, um monte de coisas e até no setor de frutas, pois é. Jabuticaba, açaí e guaraná. As três frutas brasileiras entraram na lista das 100 melhores do mundo, do Tasteatlas. A jabuticaba ficou na posição 18, o açaí em 40 e o guaraná em 79. O ranking leva em conta sabor, aroma e o que mais conquista quem prova, memória afetiva e popularidade. E não para por aí não, viu? Além de chamar atenção no paladar, as frutas também movem a economia. O Brasil já é gigante nesse setor e segue ganhando espaço fora do país. No fim das contas, aquilo que muita gente tem em casa ou na rotina também virou orgulho nacional lá fora. E você, hein? Gosta de alguma dessas três? Jabuticaba, açaí ou guaraná? Qual o melhor jeito aí de comer essas frutas, hein? Conta pra mim aqui, vai.
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1: Vamos lá, gente!

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0: Chegando por aqui também, Henrique e Juliano, ou melhor, Henrique e Juliano, seja ex, Sean King estão também, Terry Swims, pronto. CW leu duas vezes Henrique e Juliano, vai entender a cabeça do CW. Gente, seguinte, 943-9991-30, fica à vontade pra você participar, interagir, tem presente pra você, viu? Tem kit Visela contendo uma máscara pra cílios, um blush compacto, um blush cremoso também, um lápis de olho. Pra você concorrer, manda seu nome completo pra cá, aqui pro 943-9991-30 e boa sorte pra você, fechou? Estamos combinados assim? Maravilha!
1: Brasil!
0: Turma! Vai começar aí, hein, o maior campeonato de futebol do mundo! E aqui a gente tá na torcida, viu? 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
0: 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Boa tarde.

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2: Vamos lá, gente.

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Pois é.

0: Foge, foge, foge da minha vida. Foge não. Fica aqui comigo na Rádio Disney. Nos 91.3, gente. Bom, Kit Vizela saindo pra você agora, viu? Com máscara pra cílios, blush compacto, blush cremoso também e lápis de olho. Parabéns pra você, fim do fone 7145, viu? Bianca de Souza! Parabéns, Bianquinha! A produção vai entrar em contato com você, vai explicar certinho como é que faz pra retirar o seu presente.
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0: Vamos lá, turma! Mortal Kombat 2 chega trazendo de volta o universo do jogo para as telonas, agora com a presença de John Cage na história vivida aí por Carl Urban de The Boys. O filme acompanha aí os campeões em mais uma missão cheia de ação, lutas e muita tensão. Para quem curte a franquia, a nova fase promete expandir ainda mais esse mundo que virou fenômeno nos games e também no cinema.
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1: Vamos lá, gente. De volta, agora 4:07. Boa tarde pra você. Seguinte, eu tenho um voucher de transformação no Espaço Gaia. Seu momento, do seu jeito, tá afim? Vem pra cá então participar, 943-99-9130, tô te esperando com a sua mensagem aqui, com seu nome completo, fechou? Manda pra cá, boa sorte pra vocês e bora! Turma, tamo por aqui! CW junto contigo, até as 5 da tarde nesse domingão!

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Tá aí muito sol chegando pra você com a Olivia Jenna na Castela. Homem, você participando com a gente também com a melhor música do seu domingo. Vambora com mais aproveitamento volume! Se bora com One Direction.

tudo bem com você? Já mandou mensagem pra cá, não, mamãe? Tem voucher de transformação no Espaço Gaia pra você. Então, mande agora o seu nome completo aqui pro nosso WhatsApp, vai, fica à vontade. 943-99-9130, você participando, você concorrendo e levando presente. Vai ficar de fora dessa? Claro que não, né? Vem pra cá, participa que eu tô te esperando.

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4: Vamos lá, gente. Tamo de volta. Alô, você que não mandou mensagem ainda pra cada tempo. Vai, corre, corre, corre, corre, porque tem voucher de transformação no Espaço Gaia. Seu momento do seu jeito. Pra isso, então, mamãe.

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0: já está entre nós para continuar este domingo de chuva, domingo de... Aliás, está frio lá fora, Marco Aurélio?
1: Tá boa tarde. Geladaço. É, CW, meu. Boa tarde, beleza?
0: Tudo bem, cara. Então eu errei no look, que eu tô aqui
1: tá,
0: de
1: geladaço,
0: eu
1: tava aí parando.
0: Errei no look. Porque lá embaixo, lá, pra quem não sabe, eu moro na Baixada Santista, né? Então eu faço bate-volta todo dia. Lá, pelo menos, tá nubladão, mas não tá frio.
1: Entendi.
0: Aí passa a serra, sobe a serra, meu irmão.
1: Já muda,
0: meu, né? Irmão.
1: Muda o termostato já.
0: Eu vi 16 graus, falei, Jesus, amado.
1: Agora, alguns lugares aqui, já chegando aqui em Sampa, dentro de Sampa mesmo, eu vi 12 graus, alguns termômetros marcando.
0: Tá 3. Louco.
1: Agora, nossa. A sensação, não sei, deve ser uns 10.
0: Por aí. Eu sou team calor, eu gosto do calorzão. Prefiro calor, me identifico muito mais do que com frio. Frio não dá certo pra mim, não. Fora que minha rinite ataca, é uma maravilha.
1: Nossa.
0: Gente, vamos lá. Saindo agora, ô Marco Aurélio, um voucher de transformação no Espaço. Opa. Gaia. Se é momento do seu jeito, hoje, né, dia das mães, então, sim, todo mundo aqui, as mamães participando aqui, interagindo, mandando o nome completo, e tá saindo agora presente pra ela. Comemora muito o fim do fone 5930. Vai pra Alice Zamur do Nascimento.
2: Pula, Alice, pula, isso aí.
0: Boa, Alice. Faz o seguinte, Alice, ó, fica atenta no seu WhatsApp que a produção vai entrar em contato com você, vai explicar certinho como é que faz pra retirar o seu presente. Fechou?
1: Fechou.
0: Olha, eu tô indo, tá? Cuide bem dos nossos queridos amigos ouvintes.
1: Opa.
0: E traga vários presentes pras pessoas.
1: Bora lá.
0: Valeu, meu querido. Valeu.
1: Não esqueça. Valeu,
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1: 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Boa tarde.
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8: Bom, galera do bem, 5 em ponto em São Paulo, ótima tarde de domingão pra você que tá aqui nos 91.3 Rádio Disney, tudo certo por aí, muito obrigado pela sintonia, pela companhia, tamo junto galera, até às 10 da noite, com as melhores músicas pra você na nossa playlist, muitos presentes, muitas promoções, parabéns a todas as mamães que estão aqui na sintonia, tem presente pra você também aqui, ó, mamãe.
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2: É, tem coisas que a gente promete, mas não cumpre, né, gente? 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

With Smile. Galera, tudo bem? Agora 5h14 em São Paulo, domingão, dia das mães. E pra você, mamãe, presentão especial aqui no Dia das Mães aqui na Rádio Disney. Olha só, nessa hora aqui eu tenho o kit Vizela contendo máscara para cílios, blush compacto, blush cremoso e um lápis de olho. Pra você, mamãe, já manda ver. 943-99-9130, nome completo no WhatsApp Rádio Disney. Participa, boa sorte. Final da hora tem resultado, fechou?

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0: aqui na playlist Rádio Disney. Agora 5h23, ótima tarde de domingão pra você que tá aqui nos 91.3. Obrigado aí pela sua sintonia, pela sua companhia. Galera do bem, ó, Dia das Mães aqui na Rádio Disney. Tem aquele presente especial pra sua mãe. Aliás, pode mandar também sua inscrição pra você dar o presente pra sua mãe, né? E você, mamãe, também pode participar. 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Nome completo, porque nessa hora tem kit Vizela com máscara pra cílios, blush compacto, blush cremoso e também um lápis de olho, tá? 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Eu vou ali e já volto.
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0: Disney, agora 5h24. Boa tarde.
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4: É tudo, tamo de volta, galera do bem. A cada dia que passa tem mais gente chegando aqui na Rádio Disney, mais gente vindo aqui pros 91.3. Muito obrigado pela sintonia. Tamo aqui, ó. É tudo!

Birthday Photograph. Agora faltam 19 para 6 em São Paulo. Galera do bem, tá sabendo, né? 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
1: 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Boa noite.
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2: Bom, de volta, galera!

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Novidade do Dave aqui na playlist Rádio Disney. Galera do bem, nessa hora aqui, ó, especial Dia das Mães, Rádio Disney, tá valendo a escova secadora da mão, de 943-99-93.

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0: Playlist Rádio Diz é Imposter. Teve também a Kelly Clarkson. Galera do bem, é o seguinte, agora 7h30 em São Paulo. Ótima noite de domingão pra você estar aqui comigo nos 91.3. Obrigado aí pela sintonia, pela companhia. Deixa eu lembrar o seguinte, quarta-feira vai rolar o show do Jonas Brothers aqui em São Paulo, né? E a Rádio Disney vai liberar um par de ingressos pra você assistir Jonas Brothers ao vivo. 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Tem mais um recado aqui, ó. Dia das Mães hoje, parabéns a todas as mamães, né? Abraça aí a sua mãe, aproveita aí sua mãe. Feliz Dia das Mães aí pra sua mãe também. É o especial Dia das Mães aqui na Rádio Disney. Tá rolando a escova secadora da Mondial nessa hora. Você vai mandar nome completo no 943-99-9130. Final da hora tem essa escova secadora Mondial do especial Dia das Mães da Rádio Disney. Participa aí. Boa sorte. 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
10: Tamo de volta, galera do bem. Especial Dia das Mães, Rádio Disney, tem a escova secadora da mão. 943-99-9130, nome completo, manda lá e boa sorte. 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
2: Eu acho que você tem que mandar aquela mensagem. Mas manda o que tá no seu coração. Porque se fosse eu falaria mais ou menos assim.
3: Ei, boa noite. Antes de te bloquear, eu só vim te dizer que a partir de hoje pode tocar o terror, fazer o que quiser fazer. A boca é sua, curte suas farras. 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
2: Não, apaga.

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0: 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Tiaguinho na playlist Rádio Disney me balançou. Galera do bem, agradecer a todo mundo que participou nessa hora. Muita gente, muita mamãe também querendo aqui essa escova secadora da Mondial. É o especial Dia das Mães Rádio Disney. E quem tá levando a escova secadora da Mondial é você, ó. Gabriele de Souza Santana, final do telefone 0847. Cadê a Gabriele? Levanta a mão, Gabriele. Parabéns, Gabriele! Faturou a escova secadora da Mondial e a produção vai entrar em contato contigo, ok, Gabriele? Parabéns! Agora, lembra que eu falei, quarta-feira tem show do Jonas Brothers aqui em São Paulo? A Rádio Disney tem um par de ingressos aqui no esquema, ó. Quem vai curtir Jonas Brothers, quarta-feira em São Paulo, com esse par de ingressos aqui da Rádio Disney, é você, Jennifer Helena Whiter, ou Whiter, é isso, produção? Whiter? Parabéns, Jennifer, final do telefone 7348. Ô, Jennifer, faturou aí o par de ingressos do show do Jonas Brothers, tá contente, né? Tá felizona aí, parabéns, merecido. E a produção entra em contato contigo também essa semana pra você retirar o seu par de ingressos aqui na Rádio Disney, fechou?
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0: Bom, quem entrou pro Clube dos Imortais do Rock, hã? O Rock and Roll Hall of Fame revelou os nomes, os novos nomes, né, de 2026, e a lista tem peso, ó. Presta atenção nessa galera aqui: Oasis, Iron Maiden, Phil Collins, Billy Idol, Xadê, Luther Vandross, Joy Division New Order. A cerimônia já tem data marcada, dia 14 de novembro em Los Angeles. Agora, teve uma surpresa também fora da festa, né? Teve surpresa fora da festa. Shakira e Mariah Carey não entraram desta vez. Pra quem curte música, é aquele tipo de lista que vira debate na hora, né? Quem merecia estar na lista, quem não merecia estar? Então, se liga, porque até novembro essa história vai render muito papo ainda.
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0: 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Boa noite.
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2: Bora lá, galera do bem. Especial Dia das Mães, Rádio Disney. Tá valendo mais um voucher de transformação no Espaço Gaia. 943-99-9130. Manda lá e boa sorte.
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Ed Sheeran na playlist Rádio Disney Perfect. Galera do bem, agora 8h25 em São Paulo. Deixa eu lembrar você que nessa hora aqui tá rolando especial Dia das Mães Rádio Disney. E nessa hora, pra você, mamãe, ou pra você presentear a sua mãe também, tem um voucher de transformação no Espaço Gaia. Vai presentear quem? A esposa? A mãe? É, então manda lá, nome completo, 943-99-9130. Final da hora, sai o resultado e de repente você leva esse voucher de transformação no Espaço Gaia pra dar de presentão pra sua mãe. Ou então você, mamãe, também fatura aí o voucher do Espaço Gaia. 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

0: em São Paulo. 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É o final de semana especial Jonas Brothers na Rádio Disney. 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
11: Tamo de volta, galera do bem. E a cada dia que passa, mais gente chegando aqui nos 91.3, mais gente se juntando a

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0: 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Boa noite.
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